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1: 21 horas. 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

0: 21h29.
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0: Vinte e uma horas e 32 minutos.
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1: Luan Santana e Léo Foguete. Luan City Festival São Paulo.

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1: Muito bem, senhoras e senhores, está começando mais uma edição aqui do nosso Balada Top. Excelente final de semana para todo mundo. Muito prazer, eu sou o Felipe Kaplan e tô chegando para te fazer companhia agora na nossa balada particular. Muita música boa. Afinal de contas, DJ Adriano Comandulli prepara sempre os melhores sets pra gente curtir aqui na nossa Balada Top. Simbora, sobe o som aí, porque começou mais uma edição do nosso

0: 22 horas e 33 minutos.
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0: 22 horas e 34 minutos.
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10: Muito bem, senhoras e senhores.

da primeira edição do Tomorrowland Tailândia, garantindo a presença do Brasil no festival. O evento está marcado para os dias 11, 12 e 13 de dezembro deste ano, na cidade de Pattaya. Pois é, a estrutura contará com 6 palcos, além de cenários exclusivos criados para o país, que vão ajudar aí a contar a história desta edição batizada de Consciência. Muito bem, senhoras e senhores,

0: 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Balada Top. 23 horas e 3 minutos.
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0: 23 horas e 4 minutos.
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6: Balada Top, excelente final de semana pra todo mundo, bom demais tá com você, sim, bora sim, bora sim, bora, pra você que tá chegando agora, ligando o seu rádio, seja

top 5 da Billboard. Pois é, a música faz parte da trilha sonora do filme O Jogo do Predador, que atualmente lidera o ranking de produções mais assistidas da Netflix. E após a estreia do longa, o single dominou os algoritmos e acumulou milhões de streams globalmente nas plataformas digitais, no TikTok e também no Instagram. E ao longo da última década, o single virou um clássico das pistas, sendo remixado inúmeras vezes, né, por DJs em todo o planeta Terra. Bora, Chemical Brothers, agora aqui na nossa programação.

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0: meia-noite e 30 minutos.
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0: Meia-noite e 30 minutos.
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0: Meia-noite e 31 minutos.
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0: 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Uma hora e um minuto.
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0: 1:32.
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1: 2 horas e 2 minutos.
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1: 2:31.
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1: 3 horas.
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1: 4 horas e 2 minutos.
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2: 4:33.
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1: 5 horas. 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

5:32. 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
1: 6:03.
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2: 6:32.
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0: Rio Grande do Sul, Paraná, Mato Grosso, onde tem, com certeza, um jogador sulino, gosta de um bom baile, gosta de dançar, mas também gosta de um bom chimarrão.
1: Essa música vai para todos os meus irmãos moçoroquenses.

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1: 7:02.
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0: Olá, amigo ouvinte. Que bom que estamos juntos para este momento despertar e para o amor. Eu desejo muita paz. Eu quero falar hoje sobre a lei da atração. Eu já falei alguma coisa sobre isso, porque é um assunto que tem aparecido muito nos últimos anos e talvez não seja ainda do seu conhecimento, mas com o tempo você também vai conhecer e saber do que se trata. O fato é que o mundo é energia. Tudo na vida é energia. Nós somos energia. A criação de Deus, ela se faz a partir da energia. E existem muitas formas de energia. Existe atômica, térmica, eletromotiva, cinética e potencial. Você sabe que a matéria é feita de átomos. E cada átomo tem um núcleo, que tem prótons e nêutrons, e em torno dos prótons e nêutrons orbitam os elétrons. Por isso, essa matéria, que na verdade é energia condensada, está presente em todo o universo. Os cientistas dizem, se você quiser encontrar o centro da matéria, não vai encontrar, porque o centro da matéria é energia. E esse conceito já está muito tranquilo, não adianta dizer, ah, estão dizendo essas coisas, mas eu não acredito. Bom, se você não acredita é porque ainda você não conhece, é diferente. Por isso, de alguma forma, essa matéria que é energia está sempre vibrando no universo, vibração. Essa é uma palavra importante, vibração. Então, nós vibramos energia. E a gente poderia perguntar para você, que energia você vibra? É uma energia positiva ou é uma energia negativa? A lei da atração, por isso, não é um termo fantasioso, uma mágica esotérica. Ah, esse assunto é o esoterismo, é a nova era. Bom... veja que, como eu disse, a questão toda é o conhecimento, buscar conhecimento. E essa lei é uma lei da natureza, segundo a qual cada átomo do seu ser está constantemente respondendo, quer você saiba disso ou não. Ou seja, nós, seres humanos, somos uma composição de milhões de átomos. E você está sempre vibrando uma energia para o universo. Por isso... De alguma forma, para concluir esse momento, para hoje, a lei da atração significa que aquilo que você vibra, a energia que você repassa para o universo, que você transmite para os outros, é a energia que te volta. Por isso, se você vibra positividade, coisas boas, valores, coisas nobres, volta para você essas coisas em dobro. E se você emite no universo, se você vibra na sua energia, coisas negativas, preocupações, medo, inveja, competição, raiva, então você vai receber de volta tudo isso. Essa é a conclusão desse momento. Você percebe que é uma lei do universo. Deus criou o mundo assim, para quê? Aquilo que você faz de melhor, volte para você de forma melhor. E aquilo que você faz de pior, volte para você de forma pior. Então é isso. Quando a gente dizia que Deus castiga, Deus não castiga ninguém. Não, nunca castigou ninguém. Acompanhem o nosso trabalho nas redes sociais, no YouTube, as canções no Spotify. E agradecemos muito. Eu agradeço muito por você estar aí. Que Deus te abençoe e te guarde sempre. Em nome do Pai, do Filho e do Espírito Santo. Amém.
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2: 8:07.
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7: Estimados irmãos e irmãs, amigos e amigas, está chegando mais uma vez até você a voz do Vicariato de Nova Prata, na pessoa do Padre Mauri Francescato, Vigário Episcopal. Desejo que a graça, a paz e o bem da parte de Deus, Uno e Trino, esteja com todos vós. Queridos irmãos e irmãs, celebramos neste fim de semana a solenidade da Santíssima Trindade. Deus, em seu infinito amor, se revela a nós pela comunhão trinitária do Pai, do Filho e do Espírito Santo. Essa festa não é um convite para decifrar o mistério que se esconde por detrás de um Deus em três pessoas, mas uma oportunidade para contemplar nosso Deus e purificar o nosso olhar das falsas ideias de Deus. O Deus cristão não é solitário, é amor, é família, é comunidade, e criou os homens para os fazer comungar neste mistério de amor. Não é fácil falar de Deus, pela sua grandeza, pela nossa pequenez, e pela ideia que nos passaram na infância de que esse mistério é uma coisa difícil que não podemos entender. Esse mistério é tão sublime que nunca poderemos compreender em plenitude, mas podemos e devemos crescer no seu conhecimento. A própria Bíblia é uma contínua e progressiva revelação de Deus. E esse mistério só foi revelado pelo próprio Cristo. Portanto, celebrar Esta festa é celebrar um Deus que se manifesta a nós. Por que Deus revelou esse mistério? Com certeza, não foi para criar um problema na sua compreensão. Porque nos ama, Ele revela os segredos íntimos da sua vida divina e nos introduz na sua família. Em nós está o Pai, que nos chamou do nada, nos insuflou o sopro da vida, nos deu um nome, nos confiou uma missão. Em nós está o Filho, que entregou sua vida por nós. Em nós está o Espírito Santo, que nos ilumina e fortalece nos caminhos de Deus. E toda essa maravilha veio até nós no dia do nosso batismo. Ter esse tesouro precioso dentro de nós é uma dignidade, que deve provocar em nós três atitudes. Primeiro, adoração. Como não dar glória, bendizer e agradecer o hóspede divino que faz de nossa alma um verdadeiro santuário? Amor. Deus, apesar de sua grandeza, fica conosco como um pai amoroso. Como não corresponder a seu amor? Terceiro, a imitação. O amor nos levará à imitação da Santíssima Trindade, dentro do possível de nossa pequenez. Por que então esta festa? Não é tanto para desenvolver a doutrina da Trindade, mistério central de nossa fé e de nossa vida cristã, mas um momento para relembrar de onde viemos e a comunhão que devemos restaurar em nós, para sermos de fato a imagem e semelhança. Somos chamados a sermos reflexos da Santíssima Trindade, sinais de comunhão, de partilha e esperança, num mundo tão dividido, individualista e desesperançado. Somos convidados a renovar nossa fé recebida no batismo em nome da Trindade Santa, pois em cada um de nós habita a Trindade Santa, este grande mistério de um Deus que é Pai, que é Filho e que é Espírito Santo. Desejo a todos um feliz e abençoado fim de semana e que a Trindade Santa vos abençoe, guarde e proteja. E até o nosso próximo encontro.
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11: 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Filastrocche.
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Em nome do Pai, do Filho e do Espírito Santo. E com licença, patrão celestial, vou chegando despacito, enquanto servo amargo de minhas confidências, porque o romper da madrugada e o descambar do sol, tomara que todo mundo seja meu irmão. Eu bem sei que qualquer guasca, bem pilchado, de faca, rebenque e esporas, não se afirma nos arrais da vida, se não se estriba na proteção do céu. Ouve, patrão celeste, a oração que te faço. Ao romper da madrugada e ao descambar do sol, tomara que todo mundo seja com meu irmão. Ajuda a perdoar as afrontas e não fazer aos outros o que eu não quero para mim. Perdoa, meu Senhor, porque rengueando pelas canhadas da fraqueza humana, de quando em vez, quase sem querer, eu me solto por ser afora. Eita, putrilho chucro, renegado e caborteiro. Mas eu te garanto, meu Senhor, quero ser bom e direito. Ajuda-me, Virgem Maria, primeira prenda do céu. Socorre-me, São Pedro, capataz da estância gaúcha. Mas para fim de conversa,

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0: Bom dia, bom dia, bom dia. Estamos aí com o programa Música na Brasa aqui pela Rádio Ativa FM. Tá no... Esse domingo... Não tô me ouvindo. Esse domingo meio enferruscado novamente, né? Novamente um domingo enferruscado, né? Aí a gente acorda assim meio... olhando pro tempo e diz, bah, mas o negócio era ficar na cama mesmo, né?
1: Mas que barbaridade.
0: Bom dia, meu parceiro John Antunes. Vamos botar animação nesse programa aí.
1: Muito bom dia, meu amigo Ademar Vivan. Pontualmente 9h13 da madrugada. Madrugada para aqueles aí que não gostam de acordar no domingo. E tchá poquente, porque vai ser, pelo menos dentro de uns 3 meses, mais ou menos assim o tempo velho, né? Não por estar emburrado, mas sim por ser da época. Tá ajeitando os botões ali?
0: Isso, ajeitando os botões. Agora melhorou.
1: Melhor?
0: Agora melhor.
1: Tá, parceiro.
0: É, não adianta, né? Outono, agora vem esse tempo assim, e eu que ando bastante pela estrada, nossa, às vezes num dia só a gente pega serração, chuva, sol, temperatura de 8, 12, 15, 20 graus, num dia só, né? É coisa impressionante,
1: pra,
0: né?
1: Como diz o povo, é pra prejudicar a humanidade, né?
0: Não, é coisa de louco, não tem.
1: É imunidade.
0: Nós hoje iniciamos o nosso programa um pouquinho diferente, né? Porque essa semana nós tivemos mais uma passagem aí de um grande compositor, de um grande mestre da nossa música, né? Que traz consigo aquela mensagem, e a gente, por incrível que pareça, estamos nos 400 anos das missões jesuíticas, né? E se perde um grande precursor, um cara que divulgou muito esse tema, né? Levou a música trazendo um pouquinho...
1: Merecidamente chamado de tronco missioneiro.
0: Tronco, né? Missioneiro, né? Então se perdeu 83 anos, né? Já vinha algum tempo assim, já estava fazendo algumas apresentações já numa cadeira de roda algumas vezes, né? E infelizmente essa semana se perde mais um grande músico que vai fazer morada junto com o Senair Maicá, junto com José Cláudio Machado, o Borges, tantos precursores da nossa música que a gente aos poucos vão indo, mas graças à tecnologia hoje, as possibilidades que nós temos, né, não se perdem esse trabalho, esse legado que deixaram para os músicos, para a nossa cultura, para a nossa arte, para a nossa música. Então isso nos deixa, nos conforta de certa forma, né? Porque eu estou falando isso porque essa semana eu estava conversando, por exemplo, com o Lupicínio Rodrigues, filho.
1: E o Lupicínio... teve a apresentação do Derico, a palestra show, né?
0: Derico, Ciotti, Jeff, Sabag, quem perdeu, perdeu. foi excelente, assim, foi maravilhoso. Quem esteve lá saiu de lá impressionado com... Eu convivi 2 dias com essas feras, né? E pensa o papo deles, o que que é, né? Música erudita, falando sobre a Disney, quais as obras orquestradas que fazem parte dos desenhos. Pensa nisso, Johnny. Tu ia te deliciar na conversa com eles, porque eles contam através da música o movimento dos desenhos. Então foi um aprendizado, assim.
1: E não só isso, o cinema se atentou muito à questão da música orquestrada para justamente conseguir dar um tom. Hoje tu vai ter os melhores filmes, tu vai ter a parte orquestrada que segura quase metade da cena.
0: Exatamente, é isso aí. Então é impressionante, e eles conhecem muito a história, né? Filmes. Então foi 2 dias assim que abriu minha mente para muitas coisas na convivência. E o pessoal que esteve ali no SIC com a realização da MP e com o patrocínio do município de Nova Prata através da Secretaria de Turismo. Gente, assim, ó, a gente sempre quer... A gente trabalha muito com show business, com feiras, mas é outra proposta, é outro propósito. E às vezes chegamos, nossa, mas não deu tanta gente. Não deu, sim, porque quem vai para um evento desse vai porque quer algo diferente. Não é pra ir lá fazer show, pra festejar, pra beber. Não, é pra ir lá pra você... uma, ver um cara que ficou 28 anos na Rede Globo e SBT, né, na tela, um dos maiores programas de auditório do país. Então, trouxe muitas informações bacanas para os músicos, para as pessoas que estavam lá. Teve pessoas que disseram, Ademar, nós íamos a São Paulo para assistir ele lá no programa do Joivo, e hoje nós estamos tendo a oportunidade de estar aqui ao lado dele. E outra, ele passou som, Johnny, e ficou no meio do público. Não foi pra camarim, não. Passou o som ali antes de entrar no espetáculo, ficou ali com o pessoal, sentou. Eu chamei ele do público. Então, assim, foi uma coisa fantástica, uma experiência incrível pra quem esteve lá. E vamos fazer mais disso, porque eu acho que nós precisamos disso, sim. Nosso muito obrigado aos nossos apoiadores. O Atílio veio tomar um mate comigo aqui há pouquinho. Ficou ali, ó. Que hoje eu cheguei cedo, que cheguei 7:30 na rádio hoje. Me empurraram, tive que sair, daí. Aí eu vim cedo pra. 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
1: E o Quebra Costela de volta e meia, vai para os que estão mandando chasque através das transmissões, né? Tanto no YouTube do programa Música na Brasa, ainda não tem, mande seu recadinho lá, e na transmissão do Facebook aqui da Radioativa. Seu Enio Antunes, sempre abrindo a cancha, né? Mandando seu bom dia, um forte abraço para vocês, meus amigos. A minha linda Tanis, lá de casa. Bom dia, assistindo o programa com as nossas pequenas. Tem três loiras lindas lá em casa.
0: É um cara privilegiado, né? Rodeado de mulheres.
1: Zeli Anderle, bom dia. Zeli. Um grande abraço. Obrigada por animar ainda mais os nossos domingos. Nós que agradecemos.
0: Um abençoado domingo para todos que estão aí chegando no nosso programa. Vamos ouvir hoje boas músicas, e peça a sua música que tiver a fim de escutar, e só manda um recadito aqui até pelo WhatsApp da rádio, 3242?
1: 1332.
0: 1332, aí pode mandar pelo WhatsApp também, aí pode fazer seu pedido, né?
1: Salva bem certinho, como se fosse um contato, que ele vai aparecer ali no teu WhatsApp. É só mandar o seu bom dia que a gente lê aqui na hora.
0: E nós estamos com o pessoal assistindo aqui no YouTube também, um bom público. Vamos dar um joinha, aquele lado, botar o dedinho pra cima assim. E também pode pedir sua música, e vamos se inscrever no nosso canal aí, vamos ajudar o nosso compartilharmos. Até tá uma chamada aqui, se inscreva no canal e curte e compartilha, né? Se mete, né?
1: Tem tudo que não falta. já fizemos chamamento aqui, o Ademir Antônio Menezes já respondeu de pronto, né? Bom dia para os amigos, se possível rodar Céu, Sol, Sul, um forte abraço de volta e meia.
0: Para você também, um abraço especial para vocês. Vamos de música, parceiro, velho?
1: Vamos que vamos. Seguinte, começamos com Marca do Pago com Candeeiro, Edu Silva, Me Comparando ao Rio Grande, e os Serranos trazendo a Nossa Vaneira. Quando já são 9 horas e 21 minutinhos. Aqui no
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0: 9:33.
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2: Estamos de volta com o programa Música na Brasa aqui pela Rádio Ativa FM nos domingos de manhã das 9 ao meio-dia, sempre com o apoio do Preto Cedo Estofado. 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
3: Estamos bem costeados, né?
2: Muito bem, né?
3: Opa, pá, pá. Deixa eu catar os recaditos aqui do Facebook, que os chasques já estão vindo. A Inês Escom mandando o seguinte: bom dia, dançando os quatro cantos. Não sei se isso é um pedido musical, até procurei aqui, não achei nenhuma música com esse nome, ou se ela tá dançando os quatro cantos.
2: Eu acho que ela tá dançando os quatro cantos aí.
3: E as ele pede a música Desassossegos, já tá engatilhada pra rodar na programação, junto com o pedido do Ademir Antônio Menezes. Céu, Sol, Sul, Terra e Cor, meu parceiro.
2: Beleza. Então, como nós falamos aí nos grandes nomes da nossa música regional Rio Grande do Sul, Pedro Otácio morreu nessa sexta-feira, dia 29, aos 83 anos, conforme informou a G1. Cantor, compositor, último integrante vivo dos Troncos Missioneiros, que ajudou a levar a cultura das missões para todo o país, tornando-se um dos maiores referências da música gaúcha. Natural de São Luís Gonzaga, Otácio estava internado no hospital de Juí, na região noroeste do estado. Ele havia passado por uma cirurgia na quinta-feira, dia 28, foi transferido para a unidade de terapia intensiva, UTI. Segundo familiares, sofreu 3 paradas cardiorrespiratórias e faleceu na madrugada dessa sexta-feira. Fica o reconhecimento por sua contribuição inestimável à cultura gaúcha e missioneira. Meus sentimentos aí a todos os familiares, né? E aos fãs e amigos, que a cultura tem isso, né? A gente, ela rompe fronteiras, né? A arte nos leva...
3: E eterniza, né?
2: E eterniza.
3: A nossa passagem, ela é contada, né, nessa existência, mas aquilo que tu faz, a obra que tu constrói, ela fica. E Pedro Marques Otácio, com certeza, deixou um baita de um legado. E sabe de uma curiosidade?
2: Que, meu amigo?
3: Ele também foi mordido pelo bichinho do rádio, tchê. Ele tinha um programa de rádio chamado Orgulho Gaúcho, transmitido na Rádio Missioneira AM de São Luís Gonzaga, a qual ele fazia com a família dele também.
2: E olha só, a gente aqui começa agora a ver, né? Aqui tem o Porca Véia, o Gildinho, temos aqui o Adelar e o Ney de Bertucci, temos... Assim, olha quantos, né?
3: Eu não sei que baile Deus tá aprontando, mas ele chamou os melhores, né?
2: Meu Deus do céu, hein? Que loucura isso, né? Que loucura. Mas vamos lá.
3: Meu parceiro, vamos trazendo música pra continuar alegrando o nosso domingo velho. E o pedido do pessoal aqui, Céu, Sol, Sul, interpretado por César Oliveira e Rogério Melo, foi isso que eu falei, tá? João Chagas Leite trazendo Desassossegos e um tal de Grupo Goiacanã, não sei se tu conhece.
2: Oh, bueno, bom, o cantor é bom também.
3: Trazendo Chica Rufina, quando já são 9h41 aqui no Música na Brasa, na
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3: Escuta pra tu ouvir.

0: 9:52.
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2: 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A semana está bem agitada, né? E agora eu estava olhando aqui um fato interessante também, né, Johnny Antunes? Que é a questão da anemia equina.
3: Barbaridade.
2: Aqui tem um relato da Patrícia Pereira de Nova Santa Rita, aqui no Giovanni Grisotti. Aqui diz ela: ontem não foram apenas cavalos que partiram, foram histórias interrompidas, foram anos de companheirismo, de trabalho, de conquistas, de amor deixada por trás no silêncio de um campo vazio. Até quando a anemia equina continuará levando animais sintomáticos ao sacrifício? Até quando famílias terão que assistir seus companheiros sendo levados sem que existia uma alternativa, um tratamento, uma esperança de cura? Cada um daqueles animais tinha um nome, uma personalidade, uma história construída ao lado de uma família. A égua égua Flica estava há 19 anos conosco, dona de uma calma rara, transmitia segurança e confiança às crianças, era companheira, paciente inesquecível. A tostada cabeçuda tinha seu jeito forte e livre. Seu passatempo favorito era correr pelo campo quando alguém tentava pegá-la. Corria até cansar, até decidir que já estava bom, aí deixava que se aproximasse dela. A gateada parecia ter nascido para esporte, não existia cerca e ela que não quisesse pular. Energia pura, liberdade pura. Ontem todas foram sacrificadas. Eram apenas animais, não eram apenas animais, eram parte da família, eram presença diária, eram lembranças vivas de rodeios, de lidas de campo, crianças aprendendo a montar, de peões confiando suas vidas no trabalho e no tiro de laço. Então é isso aí, né? Fica um troço aqui, eu estava olhando aqui, na verdade, ela, a principal forma de transmissão, através de compartilhamento de agulhas, seringas, instrumentos cirúrgicos, equipamentos de montaria, né? Também com a questão da espora, você pega no animal, sobra um resquício de sangue. Por isso que foram as três da mesma propriedade, né? Porque, na verdade, aí se compartilha as montarias e a mutucas e mosca também dos estábulos, que pode picar uma e depois vai picar outra e fica e passa, faz transmissão. Através também de placenta, né? O leite materno. E também pode ocorrer durante o acasalamento, via semi-transfusão de sangue. E, por lei, quando o animal é identificado, tem que passar pela eutanásia. Não existe tratamento e também não tem a possibilidade de cura.
3: É por isso, você que tem criação, não só de gado, mas também de animais, como cavalo, de encilha, ele sempre tem o acompanhamento de um veterinário de confiança, para te orientar justamente ao tipo de cuidado desse tipo de animal. Que não adianta só tu fazer o básico e achar que eles vão estar bem sem ter um acompanhamento veterinário de qualidade. E tu tem algum veterinário para recomendar?
2: Com certeza, nosso parceiro Marco Reio é o cara para ajudar aí,
3: principalmente,
2: né?
3: Para bovinos também, né?
2: Exatamente, então a gente precisa ter esse acompanhamento e é isso, principalmente o equino, né? O cavalo é muito sensível, né? Para os caras dizem, vou ter um cavalo. Não é simples assim, porque se você não tiver um cuidado, ele é muito sensível, apesar de ser um animal forte, guerrido, né?
3: Condição, espaço, principalmente se tu confina demais o cavalo, ele pode sofrer severos atrofiamentos, ele precisa ter a sua rotina de andar, de cavalgar, de certinho. Se tu não tiver esse tempo para cuidar bem desse animal, é vantagem tu não ter.
2: É por aí. Aqui no YouTube, nosso parceiro velho Ed Guedes. Bom dia, ótimo domingo a todos nós para hoje. Gritos de liberdade do Grupo do Rodeio. É isso aí, temos que ter liberdade, parceiro velho. Um abraço especial para você que está sempre nos prestigiando. Que honra tê-lo como nosso ouvinte assíduo aqui, como tantos outros que a gente tem todos os domingos com a gente aí.
3: Vamos mandar o grito, ver se dá para escutar de lá da Argentina.
2: Exatamente, né? Grita de lá que nós gritamos daqui.
3: Agora, parceiro, vamos trazendo música?
2: Vamos lá, vamos lá.
3: Então, nesse bloco, abrindo cancha com Gritos de Liberdade, do Grupo Rodeio. Em seguidita, Grupo Querência com Merceditas. E para aqueles que já estão na lida, né? Vamos trazendo a música Churrasco com Garotos.
2: É bonita essa música.
3: Coisa boa, churrasco também.
2: Deus do livro.
3: Quando já são 9 horas e 58 minutinhos.

0: 10:09.
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2: É o programa Música na Brasa aqui pela Rádio Ativa FM. Neste domingo...
3: Te pluga aí, Vivente.
2: Te pluga, meu. Não tô me ouvindo, mas eu tô ciente que eu tô no ar, né?
3: Me diz pra mim qual é a rádio que tu escuta.
2: Qual é a rádio que tu escuta. Depois bota essa música aí também pra nós. 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
3: Ou vai lá.
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2: 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Boa. E vai embora, né?
3: Coisa buena.
2: 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Coisa boa, né? Buena.
3: Bueno, parceiro, falando de coisa buena, vamos falar de um dos nossos amigos ali, o César Finto. Quer dar um vistaço nesse chasque?
2: Bueno, meu parceiro velho, que saudades de você aí, bons amigos Ademar e Johnny, hoje aqui em Penha, com visita do meu irmão de Caxias do Sul com a namorada, ensinando eles a partir de agora assistir música na brasa nos domingos de manhã.
3: Que cachorro.
2: Gratidão, meu amigo, um abraço especial. Vocês estão no melhor lugar do mundo.
3: Ô César, pega o telefone deles e já bota assim pra se inscrever lá no YouTube.
2: Isso, se inscreve. Isso aí, que daí eles recebem notificação. Esses caras foram visitar uns grandes amigos, também estão no melhor lugar do mundo ali com a Irine, com o César Fim, Deus o livre, coisa boa, mas no próximo dia eu passo por aí. Ele pediu aqui Quevedo, contraponto para deixar a preparação do churrasco ainda mais gaudério nesse domingo. O seu César Fim é manhoso na hora de escolher música, viu? E na churrasqueira nem se fala, né?
3: É caprichoso vivendo.
2: Meu não, pai do céu.
3: Uma hora me convida que nós
2: me
3: vamos.
2: Convida.
3: Que tá. E aqui uma notícia através do portal Rádio Cidade. Projeto de lei cria Dia do CTG em referência à primeira entidade tradicionalista fundada no Brasil. A notícia data de dia 28/5 e diz o seguinte: durante a instalação da Frente Parlamentar pelo Fortalecimento da Tradição e Folclore Gaúcho e suas entidades, ocorrida nessa semana na Assembleia Legislativa, o deputado estadual Eduardo Loureiro anunciou o protocolo do projeto de lei que cria o Dia do CTG no calendário oficial das datas comemorativas do estado, como sendo o dia 24 de abril. A data é uma referência histórica ao dia 24 de abril de 1948, quando era fundado o primeiro centro de tradição gaúcha do Brasil, o 35º CTG em Porto Alegre, por um grupo de estudantes em que estavam nomes como o folclorista Paixão Cortes. Sugestão partiu do jornalista Giovanni Grisotti, responsável pelo perfil Repórter Farroupilha nas redes sociais e um grande incentivador da cultura regional.
2: Pô, que coisa bacana isso, cara. Uma data importante, né? Porque o CTG tem uma representatividade tão grande na nossa sociedade, contribui tanto pela arte, pela cultura e a formação de caráter dessa juventude, dessa meninada que vem vindo. Parabéns pela iniciativa, gostei dessa, hein? Nós temos uma data para poder, quem sabe, fazer uma música na brasa, um costelão ali na praça, reunir todo o CTG e fazer um festejo, né?
3: Contar com a 11ª RT, trazer um representante de cada.
2: Vamos reunir as quatro, as entidades aqui, vamos fazer um festão, porque eu gosto de festa, né? O negócio meu é fazer evento, né?
3: E CTG, uma coisa assim que se alastrou de uma forma tão grande, né?
2: É.
3: Se eu não me engano, por volta de 2000 CTGs já existem mundo afora. Tô falando dos Estados Unidos,
2: sim,
3: China.
2: Imagina.
3: Aqui tem uma boa concentração, principalmente na Argentina, no Uruguai também tem. Mas tem mundo afora.
2: Mundo afora.
3: China,
2: nossa,
3: Irlanda,
2: cultura vai longe.
3: Europa, tudo que é canto.
2: Que coisa boa, né? Vamos de música, então?
3: Vamos trazendo um vistaço do Rio Grande na pedida do nosso amigo César Fim, iniciando o bloco, Cristiano Quevedo com contraponto. Em seguidita, no Chacoalha do Pandeiro, que é uma música que eu gosto bastante, né? Eu sou percussionista, assim.
2: Vou ter que comprar um pandeiro, vou trazer aqui. Eu vou trazer o violão, o pandeiro e vamos fazer um.
3: Tem que ser de lonca de égua, que nem diz a música.
2: Volta e meia nós vamos fazer uma música ao vivo aqui.
3: E a rádio que tu escuta com o Grupo Rodeio, pra nossos amigos ouvintes que assistem, que acompanha do jeito antigo ainda no botão,
2: é,
3: né?
2: Isso aí, que é bueno.
3: Vamos trazendo quando já são 10 horas e 18 minutinhos aqui no Cebolão da Radioativa. Você está escutando?
2: Programa Música na Brasa.
3: Que tá todo domingo.
2: Todo domingo.

0: 10:30.
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2: Voltamos a apresentar o programa Música na Brasa aqui pela Rádio Ativa FM e também voltamos lá no YouTube. Para quem estava no YouTube aí, se de repente caiu a live...
3: Tropiquemos no cordão.
2: É, hoje não sei o que que deu na CPU aí, né?
3: Para com esses nomes esquisitos, rapaz. É.
2: Que barbaridade. 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
3: Respira-te.
2: 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Tá aí, tá permanecendo ou tá caindo?
3: A princípio tá estável agora.
2: 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E para quem está escutando o rádio, estou fazendo assim, né? Porque é pra cima. Pra quem tá escutando,
3: quem tá escutando não tá vendo nada.
2: Não tá entendendo nada. Mas quem tá me assistindo vê que eu faço sinal com a mão. Saída pra Protásio Alves. Essa é boa, né? Bom.
3: Daí aponta pra Protásio Alves. Daí tu vira o seu rádio mais ou menos na direção de Protásio Alves pra ficar mais fácil de se entender. Bueno, parceiro, tem quebra-costela de volta e meia aqui pro Augusto Bahrein. Um ótimo dia a todos. Um abraço do Augusto de Rio Grande.
2: Rio Grande, um abraço especial, Augusto. Tudo certo com você? Eu vi que o homem é ligado na arte aqui, dirige ônibus, faz eventos. E também é na churrasqueira Midonho, né? Tu viu ali
3: Midonho?
2: Com o cara com...
3: Tacho velho de disco de arado?
2: Disco de arado, fazendo... Eu acho que deve ser um entreveiro velho daquele, né?
3: Convida nós.
2: É, isso aí. Um abraço especial lá para Rio Grande. Gosto dessa região aí. Nos próximos dias eu vou fazer, visitar os clientes e vou te dar um toque aí.
3: Chasque também veio pelo tal do WhatsApp, mas que
2: tal? Opa, zap, zap.
3: Aqui nosso amigo Marni Natal Graf mandou o seguinte: bom dia, quero homenagear meu amigo Dirceu Juste, que está de aniversário hoje.
2: Opa.
3: Com a música do Porca Véia, Gaiteiro Feliz. E aqui, ó, lembrando que é do Marne, o recado, em tempo. Agora ele tá isento do pagamento da vacina da gripe.
2: Olha só, hein?
3: Baita abraço.
2: Baita abraço. Um abraço, Dirceu, pra você aí, um grande amigo também. Que bacana.
3: E também o bom dia do Márcio Almeida e o Cadico, que estão ligadinhos lá na Vila Lenz, escutando nossa programação.
2: Coisa buena, obrigado.
3: Pediu pra rodar a música Cadela Baia do Mano Lima.
2: Mas que coisa buena, hein? Gente.
3: Deixa eu ver aqui, tamo em dia, voltamos com a nossa transmissão no YouTube. De repente, se você tá acompanhando, dá uma olhadinha se é ao vivo, tá? Porque caiu a nossa transmissão. Qualquer coisa é só voltar ali no canal e assistir o que tá passando ao vivo agorita. E parceiro, tu é o filho mais velho, tu é o filho mais novo, como é que é a situação na tua família?
2: Eu sou o quarto de cinco.
3: Quarto de cinco? Quase o mais novo, então?
2: Quase o mais novo.
3: Pois eu sou o mais novo e eu sou o temporão ainda pra ajudar.
2: Meu Deus do céu.
3: Eu não tava planejado, né? Meu certidão de nascimento veio com um pedido de desculpa da fábrica de camisinha. E eu tava aqui bispando na época que eu era piazota e não tinha todas essas mordomias de piazada com celular, a gente era mais rústico. E eu tava analisando aqui, o piá mais novo, ele tinha umas funções.
2: Por exemplo.
3: Por exemplo, as antigas TV não tinham controle remoto, aquelas de botão, sabe, de girar.
2: Ah,
3: a função do mais novo era o controle remoto da casa.
2: Isso, vai e vem.
3: Hoje em dia tu tem a facilidade de mandar uma mensagem pra uma pessoa, pra um vizinho, pra alguém que mora um pouco longe, né? Antigamente era o pé mais novo.
2: Era o pé mais novo que saía pra levar a mensagem, boa.
3: Hoje em dia tu tem até aplicativo de delivery, tu clica ali, vem um motoboy na tua casa. Antigamente era o pé mais novo.
2: Era o pé mais novo que ia buscar.
3: Rachar lenha, catar cavaquinho. Hoje em dia tu vai no mercado, tem sacola de lenha pronta.
2: Pronta. Ó, facilidade, né?
3: Antigamente era o piá mais novo que fazia isso também.
2: Olha aí.
3: Coisa que também é comum ali, é fácil pegar um graveto, mas antigamente nós que tínhamos os braços mais curtos, mais finos, a gente pegava coisa em fresta também.
2: Que legal.
3: E eu sei por que eu dificilmente acordo com barulho. Porque eu tenho sono pesado, assim, né? Porque nós era a geração que ia pros bailes, que ia pras festas, os mais velhos dançavam e a gente dormia embaixo dos
2: bancos. É verdade, é
3: aquele barulho rebombando.
2: Pum, na cabeça, pum, pum, pum, né? É isso aí.
3: Sem contar que a gente era o salvo-conduto, a segurança das moças mais novas quando elas não queriam dançar. Elas pegavam a gente no colo e diziam, não dá, tô cuidando do
2: meu filho. Essa é boa. Não, gostei dessa. Vamos lá.
3: Olha ali, Eddie Guedes comentou, já voltou, tamo de volta, parceiro.
2: Obrigado.
3: E vamos trazendo música boa nesse bloco aqui, trazendo Cadela Baia, pedido lá do Márcio Almeida e o Cadico. Porca Véia com Gaiteiro Feliz, lá do Marne Graf, pro nosso amigo Dirceu Juste, que tá fazendo aniversário hoje. E para remendar, vamos trazendo Joca Martins com Por Causa das Pilchas, quando já são, eita, vivente, 10h40, tio.
2: Tá bueno.
3: Vamos embora com o programa.
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0: 10:50.
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2: 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Tava falando aí da exportação de erva, meu parceiro velho.
3: Pois é, tia. O seguinte, indústria gaúcha exporta 460 mil quilos de erva mate por mês para a Síria.
2: Olha.
3: O produto consumido no Brasil leva 24 horas para chegar à embalagem. Já o modelo enviado ao Oriente Médio passa por longo armazenamento para mudar a cor e o paladar. A fábrica também exporta erva mate para a Polônia e o Chile.
2: Tá, mas como é que é o chimarrão na Síria? Porque eu fiquei curioso.
3: Pois é, eles têm o costume mais como se fosse o chimarrão argentino, tá? Que ele deixa a erva passar um pouco mais para dar mais intensidade, mais sabor. E lá eles têm a roda de mate, normal, como aqui tem também. Só que cada um tem sua cuia.
2: Olha só.
3: O que vai mudando, o que vai passando de mão em mão é água quente mesmo.
2: Olha que daí incrível.
3: Cada um se serve e cada um tem sua cuia.
2: Que bacana, hein? Que show. Uma boa informação aí para os nossos ouvintes e compreender um pouquinho sobre como é que é a nossa cultura, às vezes, lá fora, né?
3: Exatamente.
2: Cada um com o seu jeito, né? É importante.
3: Que se aculturaram, né? Eles pegaram o costume, provavelmente, dos argentinos, a julgar pelo modo que estão consumindo, só que eles adaptaram para o jeito que cada um tem sua própria cuia.
2: Que bacana isso aí. Muito bom. Muito bom. O que temos aí de...
3: Tamo em dia nos chesque, parceiro.
2: Então vamos botar música. Hoje vamos rodar a música, que o dia tá bom pra ouvir uma boa música, fazer um bom churrasco aí e aproveitar esse domingo de manhã aqui o programa Música na Brasa.
3: E vamos trazendo um bloco de saudade, então. Vamos
2: isso.
3: Trazendo Gildo de Freitas com Eu Reconheço Que Sou Grosso, Deixeirinha com O Colono e Senair Maicá com Balseiros do Rio Uruguai. Essa é pra sentir saudade mesmo.
2: Bueno, vamos lá, um baita bloco.
3: Vamos lá quando já são 10:53.

0: 11:05.
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2: 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É uma maravilha, né?
3: O pessoal é caprichoso nos serviços que se prestam a fazer, né, parceiro?
2: Com certeza.
3: No chá esquisito aqui da Miri Rigo. Adoro esse programa, já faz parte do meu domingo. Oh,
2: coisa buena, hein?
3: Gostaria de ouvir a música Pala da Noite. Olha só que baita pedida. Bom domingo para todos.
2: Nós temos na Argentina, como é que é? Um correspondente?
3: Correspondente internacional, a nossa central de notícias galderísticas.
2: Isso, lá na Argentina, o Eder nos mandou aqui uma... O Eder, arruma uma rádio ali para nós poder transmitir o nosso programa ao vivo aqui do Sul, quem sabe, hein? Ele mandou uma curiosidade aqui. Dia Mundial da Erva Mate, o evento mais destacado em 2026, é o Mundial, não é o dia, é o Mundial da Erva Mate, que terá sua primeira edição histórica no dia 5, 6 e 7 de junho, no Museu do Mate, localizado na Avenida Maio 853, na cidade de Buenos Aires, hein? Esse inédito concurso certame técnico internacional foi apresentado no Senado da Nação Argentina e conta com categorias e detalhes focados em promover a qualidade global da erva mate. Destaque do Mundial da Erva Mate 2026, avaliação de mais de 160 mostras de marcas provenientes da Argentina, Brasil, Paraguai e Uruguai. Júri especializado, painel formado por 30 especialistas internacionais de diferentes países, e vai ser cata das cegas, né? Prova erva mate, dá o grau de autenticidade, sabor, né? E aí depois, sem saber que erva mate que é, interessante, hein? E o público também poderá participar degustando 160. Bah, eu queria estar lá, cara, só pra degustar o sabor. Pensa que coisa buena, hein?
3: Deve ter bastante banheiro, né?
2: Não, com certeza. Mas que coisa linda, obrigado por essa grande dica aí, meu amigo, velho. Brigadão aí por estar com a gente aí.
3: É que eu lanço um desafio ao MTG ao vivo. Façam... Deem um jeito de criar as Olimpíadas do Chimarrão. Competições de fazer chimarrão, chimarrão mais bonito, ou fazer a erva no carijo, quem trata melhor a erva.
2: Olha. Só porque nós paramos de fazer feira, senão na próxima em Nova Prata nós já fazia aqui, hein? Era uma ideia boa, hein?
3: As Olimpíadas do Chimarrão. Vamos pro caos, Vivente?
2: Ah, pode ser, vamos
3: larguemos aqui?
2: Larguemos.
3: Pois olha só, toda cidade, todo povoado sempre tem um vivente assim que é meio louco, que ninguém dá muita trela, às vezes...
2: Eu conheço uns quantos.
3: Olha só, não se comprometa. E tiram às vezes até pra bobo, né? Tinha um conhecido meu, não vou comentar a cidade que era, que chegava assim nas bodegas, o bodegueiro ali, ó, vou tirar uma troça com esse louco ali. Ele pegava numa mão, tinha uma nota de 5 real e na outra 3 moedas de 1. Chegava assim pro louco e dizia: e aí, qual é que tu escolhe? Ele apontava pra as 3 moedas e dizia que queria porque que vinha mais, né?
2: Sim, mas...
3: 3 moedas em vez de uma nota, uma, né? Nota. Ele entregava as 3 moedas, todo mundo dava risada, ele ia embora, né? E isso acontecia meio que seguido, pro pessoal tirar uma troça, tirar com a cara do vivente, assim. Um dia desse eu cheguei pra ele e perguntei: mas olha, tu não vê que o pessoal tá fazendo por mal, tá querendo tirar com a tua cara, assim, né? Toda vez que tu escolhe ali, é só 3 real, a outra é uma nota de 5, né? Ele olha pra mim, assim, dá uma risada, porque se eu pegar a nota de 5, a piada acaba, eles não me dão mais dinheiro.
2: Aí, o cara que era louco, então.
3: É, o bobo era ele, né?
2: Que coisa boa, é isso aí, tio.
3: De onde menos se espera que não sai nada.
2: Não sai nada, que loucura.
3: Vamos então com o musiqueiro do Rio Grande, vamos trazendo Pala da Noite, pedido da Miri Rigo. Em seguida, Erlon Pericles trazendo Cantando Nossas Raízes e Grupo Galderiaço com Aos Desgarrados. Quando já são 11 horas e 14 minutos.
2: 14 minutitos. Vamos aqui lá. No programa Música na Brasa.

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0: 11:28. 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
1: Estamos de volta com o programa Música na Brasa. Rodou há pouco aí, Senhor das Manhãs de Maio, dos nossos parceiros e amigos Thiago Reder e Fabiano Índio. Uma canção que tem participação do Guito, né, um guitarreiro, que veio trazer um pouco, é violeiro, cantor, compositor, instrumentista e ator, né? Então veio trazer um pouquinho de sotaque também, né? Inclusive na questão da viola, um arranjo muito bonito, um trabalho marcante. Vão lá, acompanhem, né? No YouTube, enfim, nos streams, né? As plataformas de música.
2: Valorizar a gurizada aqui também.
1: Valorizar, né? Porque estão fazendo um trabalho bacana. Estão montando um álbum aí agora, com as músicas do Gujo Teixeira. Então é um trabalho que vai certamente projetar muito essa dupla, que traz uma identidade muito forte no gauchismo, na música nativista. E boa sorte, meus amigos, que Deus acompanhe vocês aí. Baita trabalho, parabéns, conte com o programa Música na Brasa aqui para nós divulgarmos sempre que possível. E vem aqui bater um papo, nos contar o que está acontecendo com esse trabalho. Será um prazer enorme, já está feito o convite, inclusive, né? Falei com o Thiago também essa semana. Está feito o convite, venham aqui participar conosco aí, que será um prazer enorme.
2: São gente boas quantas vezes e muito talentoso.
1: Deus o livre, né? Coisa boa. Nossa gratidão especial aos nossos apoiadores, né? Johnny Preto, Cito Estofado, Casa de Carnes Farina, Vivan Representação, Andrei Coradim, corretor da Basáltica Imóveis, Dimeve Agropecuária Distribuidora e Eli Fotos, que nos acompanharam mais um dia aqui no programa Música na Brasa.
2: Se vocês gostam do programa Música na Brasa, não adianta só ouvir. Chega nos nossos apoiadores, vai lá, consome, compra, contratem eles, né, que vocês vão estar ajudando indiretamente o nosso programa.
1: Com certeza, vale também no YouTube, vocês acompanham tanto no Facebook quanto no YouTube. Vão lá, se inscrevam, sempre dão um joinha para valorizar nossa cultura, nossa arte. A gente faz esse trabalho aqui com muita dedicação e com muita humildade aqui. A gente quer ser só um canal, né, de aproximação entre as pessoas com a arte, com a cultura, com a música, com o que acontece do tradicionalismo gaúcho. Durante a semana a gente procura trazer aqui as informações. Então é um prazer enorme, a gente faz isso com muita alegria.
2: E não só isso, dá espaço para quem está iniciando. Exatamente. Quem já está consolidado, quem precisa então dessa vitrine de cultura que às vezes nem sempre está disponível, principalmente para o tradicionalismo gaúcho.
1: Com certeza, meu parceiro velho.
2: Agradeço a todo mundo que se manifestou ou que só deu uma escutada na gente, né? Que está desde as 9 da manhã ou começou a escutar no decorrer da programação. Todo mundo que comentou na transmissão do Facebook, do YouTube. E digo mais, não fique triste que a gente tá partindo por hoje, né? Que a gente volta sempre semana que vem, todo domingo.
1: Com certeza, estaremos aí.
2: A gente não deixa ninguém sem a nossa programação Gaudério de todos os meses. Já deixamos o pessoal meio mal acostumado, né?
1: Com certeza.
2: De escutar música boa.
1: Que bom.
2: Então fiquem tranquilos que a gente volta domingo que vem, das 9 ao meio-dia, com o programa
1: Música.

tudo que é bom se termina, já diz o velho ditado. Mas foi um prazer muito enorme ter você no costado. O mate já tá lavado, o espeto tá só o aço. E até domingo que vem, e o nosso grande abraço.

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0: e para cantar com o grupo Marca Baileira, Marcação vem chegando para cá.
1: Opa, Luca Nunes, alô Marca Baileira.

0: Caiu marcação.
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3: Meio-dia e 2 minutos.
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8: Final de semana chegou e o Top 30 Nejo também. Tudo bem aí, turma? Estamos chegando por aqui para tocar as 30 melhores da nossa música sertaneja. E você é o nosso convidado especial. Não saia daí, fica com a gente, porque a partir de agora a gente vai tocar só as melhores. De trás para frente, como sempre. Fazendo a lista da 30ª para a primeira, nossa produção separou aqui as 30 mais para você curtir de montão. Bom final de semana, aumenta o volume, estamos chegando na posição de número 30 com o Panda, eu te seguro.
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0: tá bonita assim lá longe.
1: 27ª posição do Guilherme Santiago para Não Lembrar de Mim com Zezé Di Camargo e Luciano. Na 28ª, o Cleiton e o Romário cantaram Opa, Cadê Eu? E na 29ª, Fernando e Sorocaba Já Vai Sabendo com a participação do Murilo Huff. Primeiro bloco fica por aqui, mas a gente volta já.
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0: Valeu, Dino. Pelo duro. Sucesso, meu irmão.
1: Amém, obrigado.
0: Coisa linda, hein?
1: Obrigado. É uma honra te ter aqui com a gente. Ainda poder contar com a sua voz nesse projeto.
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3: Top 30 Nejo tá de volta com a 26ª posição de hoje. Simone Mendes, Saudade Proibida.
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0: Jorge Mateus e Laona Prado, hein? Esta você conhece, a Virar Sinais, 23ª posição. Na 24ª, Elis Juste cantou Malabarismo. E a 25ª foi do Hugo e do Guilherme Mentirosa com Wesley Safadão. Bom final de semana, não desliga não, hein? Que a gente volta já já.
1: 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Aqui na Rádio Ativa FM. Meio-dia e 31 minutos.
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0: E aqui no Top 30 Nejo agora tem Ed Brito e Samuel Romance Rosa com a 22ª posição de hoje.
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0: Esta foi a 21ª com João Bosco, Vinícius e Gustavo Lima, Medida Protetiva. E agora o nosso super quadro Retronejo. A gente vai relembrar o sucesso Leilão, que foi lançado em 2009 pela dupla César Menotti e Fabiano. A canção faz parte do projeto Palavras de Amor ao Vivo, que inaugurou uma nova fase da carreira da dupla.
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0: Essa foi a 20ª com o Leonardo cantando amanhã. Bom final de semana, voltamos já já.
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1: E aí, turma sertaneja, o Top 30 Nejo tá de volta no seu final de semana com a 19ª posição de hoje. Hugo Henrique canta Mala.
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0: 16ª, hein? Gustavo Lima, Retrovisor. Na 17ª, o Guilherme e o Benuto cantaram 467 com Luan Santana. E na 18ª posição, tivemos a Paula Fernandes cantando Amar de novo. E eu vou pro intervalo e quero ver você aqui na volta também. Não sai daí.
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4: 13 horas.
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0: Tudo bem no nosso Top 30 Nejo. Agora a 15ª posição é da Maiara e da Maraísa. Vai lá.
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0: 12ª posição, Diego e Arnaldo Vai Cair Água. Tivemos a 13ª com Marcos e Bilute, Sonho de Todo Casal. E na 14ª, o Gustavo Mioto cantou Princesa, com a participação da Ana Castela. O Top 30 Nejo vai ali para um rapidíssimo intervalo e você não desliga o rádio, tá bom?
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4: Fala, meus sertanejados de plantão. Top 30 Nejo tá de volta no seu final de semana com a 11ª posição de hoje no nosso Top 30. Lauana Prado, Escrito nas Estrelas.
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Décima posição, Júnior e César, cheiro de culpado. É, tem gente que tem tanta culpa no cartório que até cheira culpa, né? E agora no mais um pedacinho do nosso quadro Retronejo, a gente vai recordar o sucesso Gosto de Café Amargo, da dupla Hugo e Thiago. Essa dupla foi formada em 2004 no programa Fama da Rede Globo e a canção fez parte do álbum Sou Eu. Bora curtir agora! 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

0: posição, Israel Rodolfo? Não, mas quase. E aí, tá curtindo o nosso programa? Espero que sim. Fica com a gente que tem muito mais sucessos até o fim. Qual será a primeira de hoje, hein?
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0: 13 horas e 34 minutos. 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
2: No Top 30 Nejo, oitava posição, Zé Felipe, Sua Boca Mente.
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1: Quinta vai. Posição do Murilo Rufi, Saudade Estranha. Na sexta, o Matheus e o Cauã cantaram Admita. E na sétima, Henrique e Juliano, Seja Ex. Este aqui foi o penúltimo bloco de hoje do Top 30 Nejo, que volta já.
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1: E o último bloco do Top 30 Nejo do seu final de semana tá só começando. Quarta posição de hoje, Danilo e Davi. Não mexe nas minhas gavetas.
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0: segundinha, hein, turma? Zeneto e Cristiano, cadeira cativa. E na terceira posição tivemos o Felipe e o Rodrigo. Ignora. Porque na vida é assim. Tem tanta coisa que acontece que é melhor ignorar mesmo. Mas pra você que esperou ansiosamente até o final do programa, agora, na primeira posição, tem Diego e Victor Hugo com o sucesso Beijei a Cura, lançado em abril no projeto O Décimo. Essa música fala da transição da dor de um término para o encontro de um novo amor.
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0: E fechamos com essa do Diego e Victor Hugo, Beijei a Cura. Alegria pra você, tudo de bom, tudo de bem, bom final de semana e uma boa semana que vai começar. O nosso Top 30 Nejo fica por aqui e eu agradeço demais o carinho aí da sua audiência. Valeu demais, tchau, tchau.
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1: 14 horas e 1 minuto.
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1: 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E aí, tranquilo? Bom final de semana. Aumente o volume do seu rádio. Eu sou o Maicon Oliveira. A partir de agora você confere uma hora. Muita música vai invadir o seu rádio. E olha, vai ter por aqui Alex Warren, Coldplay. A gente abre bem o seu 60 Minutes com Sabrina Carpenter. Espresso.
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0: Julia Michaels e Amore Morris com Caesars aqui nos 60 Minutos. Teve Maroon 5 e Aliza Priceless e abrimos bem com Sabrina Carpenter. A gente vai relembrar o sucesso Grenade, lançado em 2010 pelo Bruno Mars para o seu álbum de estreia. Essa canção alcançou o topo da Billboard Hot 100 em janeiro de 2011. Bora ouvir?
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1: Fechando super bem a primeira parte do seu 60 Minutes ao som de Mariah Carey e o Anderson .Paak. Play this song. The Blackpink com Jump, Ava Max, Killer Queen, Jose, APT, Grace Abrams e Bruno Mars, Grenade. 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Depois do intervalo com mais
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7: 14 horas e 31 minutos.
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1: We are back, estamos de volta, trazendo para você a segunda parte dos seus 60 minutos. E por aqui tem Teddy Swims, Lose Control.
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0: algo tu passando na programação dos seus 60 minutos. Teve Sam Smith, Man I Am, Lola Young, One Thing e Teddy Swims. E agora a gente vai conferir por aqui Can't Stop the Feeling, lançado em 2016 pelo Justin Timberlake. Essa foi a trilha sonora do filme Trolls. O single estreou no topo da Billboard Hot 100 lá nos Estados Unidos, tornando-se a 26ª música na história da Hot 100 a começar no topo da parada.
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0: final, fechando super bem a segunda parte aqui do nosso 60 Minutos, com Coldplay, Feels Like I'm Falling in Love. Teve Alex Warren, Ordinary e Justin Timberlake, Can't Stop the Feeling. Valeu demais pela sua sintonia, não desliga o rádio. Na sequência tem muito mais.
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7: 15 horas e 4 minutos.
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13: Excelente fim de semana pra você que tá ligadinho junto com a gente em mais uma edição do Mega Mix. Prazer estar com vocês aqui. Como é que passou a semana? Passou bem? Espero que sim, viu? Meu muito obrigado pelo carinho da sua audiência, pela amizade, pela companhia. Que você tenha um excelente final de semana. A partir de agora é o nosso Mega Mix que tá chegando com você aqui na sua rádio favorita. Sempre com alegria e a melhor programação do rádio também. Pra começar tem o Panda com Gustavo Lima.
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0: Turismo na nossa programação, no nosso Mega Mix. Ainda teve Dodô e toda a rapaziada do Pixote, primeira noite. BTS e também o Panda com a calcinha de renda. Essa música do Panda contou com a participação especial do nosso embaixador Gustavo Lima, hein? Potência vocal, Panda de um lado e do outro Gustavo Lima, o nosso embaixador. Esse é o Mega Mix, a melhor programação do fim de semana tá aqui, ó, na sua rádio favorita. Já já a música boa tá de volta pra você.
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0: Fala, meu lindo, minha linda, excelente fim de semana pra você, hein? Obrigado pelo carinho da sua audiência, você que sintoniza aqui a nossa rádio, seguimos juntos. É hora de Simone

0: Mix, o melhor final de semana do seu rádio tá aqui. Olha, teve também o Cleito e Romário com o Zé Neto e Cristiano, o comandante Chão de Avião, Não É o Lugar, participação especial foi dos irmãos Henrique e Juliano, também o Luiz Henrique Léo cantou Malandro e Malandra, com o Panda cantando com eles aí. E a gente abriu a sequência com A Saudade Proibida da nossa coleguinha Simone Mendes. Um abraço muito especial pra você que tá ligadinho junto com a gente. Esse é o Mega Mix, o seu programa de final de semana aqui na sua rádio, junto com você que tá em casa, você que tá aí aproveitando esse fim de semana com o seu radinho ligado. Um forte abraço em cada um de vocês. Meu muito obrigado pela audiência, pela amizade, pela companhia também, hein? Tudo de bom pra você. 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
1: 15 horas e 32 minutos. 87,9. 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
0: Estamos de volta aqui no seu Mega Mix e agora você vai curtir o sucesso Quem Sente Saudade Sou Eu, que foi lançado em dezembro pelas irmãs Maiara e Maraísa. Essa música, ela faz parte do DVD Melhor Que Imaginei. Bora curtir as gêmeas Maiara e Maraísa.

0: Castela, nossa boiadeira aqui no seu fim de semana. Olha, olha onde eu tô, animando, colocando você pra dançar também nesse final de semana. Ainda teve Henrique Castro com a participação especial do grupo Menos é Mais, do Zão e Companhia. Ainda a nossa eterna Marília Mendonça com Graveto. Você curtiu ainda Anitta, nossa poderosa Anitta, com o Felipe Amorim, Hitmaker. Abrimos a sequência com as gêmeas Maiara e Maraísa, a potência vocal de Maiara e Maraísa, que não pode faltar na melhor programação do rádio no fim de semana especial do seu Mega Mix, que volta já já. Segura aí que é bem rapidinho.
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de volta, gente. Bom demais estar com vocês aqui no seu Mega Mix, o seu programa de final de semana junto com vocês. É hora de curtir o sucesso de Zezé Di Camargo, Cada Minuto.

0: Os Bastiões animam o nosso fim de semana e fecham assim a nossa primeira hora juntos na melhor programação do rádio. É o hit, é o sucesso de Israel e Rodolfo. Não, mas quase. Não, mas quase. Julia B, ainda teve a Taylor Swift. Abrimos a sequência com o Zezé de Camargo, Cada Minuto. Essa canção faz parte do projeto solo dele, Rústico. E assim a gente fecha muito bem já a nossa primeira hora juntos esse fim de semana. Segura a emoção que daqui a pouco o Mega tá de volta. Vem aí a segunda hora desse fim de semana, gente. A programação tá muito especial. Tem Gustavo Lima, tem Hugo Guilherme, tem Henrique Juliano. Se é sucesso, o Mega Mix toca pra você no melhor final de semana do seu rádio.
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4: 16:02.
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0: Bora que bora, curtir música boa. É um prazer, uma honra estar junto com vocês, hein? Seguimos com mais músicas. E pra abrir a segunda hora, Pink Country Beat com o Rio Negro e Solimões.
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0: nosso fim de semana. Country Beat apaixona muita gente. A participação especial é da dupla Rio Negro e Solimões. Olha, o cantor Natan lançou em janeiro o álbum Natan em Vegas, gravado em Las Vegas. O DVD, ele fala sobre a expansão do forró brasileiro para o mundo. E a faixa de destaque é Eu Tô Querendo de Novo, uma colaboração com a Anitta. Bora curtir, hein?
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0: Embaixador Gustavo Lima e Luiz Fonsi animando nosso fim de semana recheado de sucessos, hein? Ainda teve Ed Brito e Samuel, Natan junto com a Anitta. E a gente abriu aqui a segunda hora desse fim de semana colocando todo mundo pra dançar com Country Beat e Rio Negro e Solimões. Pra você que ligou o seu rádio agora, bem-vindos ao melhor final de semana do seu rádio. Esse é o nosso Mega Mix. 2 horas e muita música legal. Já já Henrique e Juliano, segura aí.
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0: Que honra, que alegria estar junto com você no melhor final de semana do seu rádio. Seguimos com o nosso Mega Mix. É hora de Henrique e Juliano.
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0: Mentirosa, participação especial de Wesley Safadão. Ainda o LP Luan Pereira com Moletom, a participação especial foi do Gustavo Mioto. Ainda teve Vitor Clay com Porta-Retrato com a dupla Jorge e Matheus. E a gente abriu aqui esta sequência de sucessos Só Eu Senti com os irmãos Henrique e Juliano. Um bom fim de semana pra você e pra você também que tá ligado junto com a gente, curtindo esse fim de semana, seja aí no seu trabalho, seja em casa, né? Em casa, curtindo aqui a nossa programação. A melhor playlist do rádio tá aqui. É o Mega Mix que volta já.
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0: bom poder passar mais um fim de semana junto com vocês nessa rádio maravilhosa que só toca as melhores realmente. É hora de Zé Neto e Cristiano, hein? É hora de Cadeira Cativa.
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0: a nossa mineirinha Amar de Novo. Ainda teve Jovem Dionísio, Olivia Jean. Também teve Zé Neto e Cristiano, Cadeira Cativa. Se a música é boa, o Mega Mix toca pra você. Ligou o rádio agora, foi? Bem-vindos, hein? Que prazer, que gostoso poder passar mais um fim de semana junto com você aqui nessa rádio que com certeza todos os dias faz o melhor pra você, mas no fim de semana também. Também, também. Já já eu tô de volta, segura aí que é bem rapidão, hein?
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1: Vamos de volta, gente. Que gostoso e que alegria contar com a sua audiência. É hora de Hugo Henrique, é hora de mala.

Deus, lançada em janeiro do ano passado, hein? Essa música, ela alcançou o topo do Spotify Global e atingiu o número 1 da Billboard Hot 100. Aliás, Bad Bunny lidera como o artista com mais músicas acima de 1 bilhão de streamings no Spotify. Depois de todo esse sucesso, ele ainda brilhou na sua performance

0: Lucy, Cauã, Admita, com Lauana Prado. Também teve Ferrugem Apagar, Bad Bunny e ainda Hugo Henrique. E assim a gente fecha a edição desse fim de semana do seu Mega Mix. Passou voando essas duas horas, hein? Já tô com o coraçãozinho apertado, com saudades de vocês. No próximo fim de semana, o Mega tá de volta aqui nessa rádio maravilhosa. Um bom fim de semana pra você e até o nosso próximo encontro, hein? Tchau, tchau.
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4: 17:02.
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11: 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Chegando por aqui na sua rádio, mais uma edição do nosso Ritmos no ar. Muita música gostosa pra te fazer companhia. Bora curtir esse fim de bem coladinhos por aqui na melhor sequência, a sequência mais eclética do seu rádio. Começando com Paula Fernandes e Amar de Novo.
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0: Ana Prado com Simone Mendes, Saudade Burra. Curtimos ainda Ferrugem, Hendrix por aqui, Paula Fernandes. Essa mega seleção começou o nosso Ritmos e já tem muito mais pra você.
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0: Fim de semana maravilhoso pra você que nos acompanha. Que bom tê-los conosco. Ó, tem mais uma sequência gostosa chegando aqui na nossa rádio pra você. Luan Santana por aqui com Olho Marrom.
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0: Sid Games, apelidados de Olimpíadas do Doping, era chocar o mundo com recordes inacreditáveis. Mas o evento em Las Vegas acabou sendo um tremendo fiasco. A organização ofereceu uma bolada de $1 milhão para quem quebrasse um recorde mundial oficial, liberando o uso de qualquer substância de alta performance, mas quase ninguém chegou lá. Durante 3 meses, 37 atletas ficaram confinados em um resort de luxo em Abu Dhabi, servindo de cobaias humanas. Eles passaram por treinos intensos e usavam de tudo: testosterona, anabolizantes, hormônios de crescimento e estimulantes. Tudo controlado por médicos. Mesmo com os corpos turbinados quimicamente, a expectativa foi por água abaixo. E apenas um competidor conseguiu faturar o prêmio milionário. O grande herói do evento foi o nadador Christian Gikolomev, que quebrou o recorde mundial dos 50 metros nado livre masculino, com um tempo de 20,81 segundos. Mas tem um detalhe: além das drogas, ele usou um traje de flutuação especial que é totalmente proibido nas competições normais. Esse evento provou que nem toda a química do mundo supera o talento natural e o treino limpo.
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2: E agora o som é de Simone Simaria.

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0: de estranha. Murilo Rufo encerrando mais uma sequência maravilhosa. O nosso Ritmos volta já já.
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4: 17 horas e 30 minutos.

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2: Ritmo está de volta, meus amigos. Que alegria ter você conosco, fazer parte do seu dia, trazer para você a melhor sequência de sucessos. Vamos agora com Panda, Eu Te Seguro.

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1: É, acabamos de ouvir o sucesso de Panda por aqui no nosso Ritmos. A companhia perfeita pro seu fim, de muita música linda. Agora vem chegando Sam Smith e o sucesso Man I Am, lançado em 2023, especialmente pro filme Barbie. A trilha sonora do filme trouxe faixas de grandes nomes do pop, como Billie Eilish, Karol G, Dua Lipa.

0: achei a cura, Diego e Vitor Hugo. Te encontro já já pra mais uma bela sequência.
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0: Chegando na sua rádio com mais uma bela

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0: na parada com amor na praia. Agora bora com Edu Ferreira e o nosso momento de fatos e boatos.
1: 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Uma jovem russa chamada Anna Aleshkova passou por uma situação digna de filme de terror ao carregar um verme de 15 centímetros vivo dentro do próprio rosto por cerca de um ano. Ela acredita que pegou o parasita após ser picada por um mosquito durante umas férias com a família quando tinha 16 anos. Pouco tempo depois de voltar para casa, ela começou a sentir caroços e pequenos movimentos na bochecha, mas achou que era apenas cansaço dos seus treinos de atletismo. O problema só aumentou, e mesmo indo várias vezes ao hospital, alguns médicos não acreditaram nela e chegaram a dizer que ela estava com problemas mentais. A verdade só apareceu quando a pálpebra de Ana pesou tanto que seu olho quase fechou.

0: Uma amiga reparou em algo se mexendo ali e ao chegar em casa, o pai de Ana usou a lanterna do celular e confirmou que havia mesmo um verme sob a pele da filha. Ela foi levada às pressas para o hospital, onde os médicos retiraram o parasita por meio de um pequeno corte perto da sobrancelha. O bicho era um verme que causa uma doença chamada dirofilariose. Ana contou que o trauma foi tão grande que ela levou 6 meses para se recuperar do susto.
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2: E agora, pra gente recordar o sucesso de Marília Mendonça, Leão.

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1: 18:02.
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7: Meus amigos, já estamos de volta rapidão pra te fazer.

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1: Eu acho que você tem que mandar aquela mensagem. Mas manda o que tá no seu coração.
2: Porque se fosse eu falaria.

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0: Israel e Rodolfo na sua rádio. É, meu povo, começando mais uma bela sequência, né? Agora vamos pra Fatos e Boatos. Depois tem Hugo e Guilherme pra você.
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2: Um menino de 8 anos chamado Dor Volinitz transformou um passeio em família na cratera Ramon, em Israel, em uma verdadeira aventura de cinema. Ele estava apenas procurando pedras e objetos com formatos estranhos para levar de lembrança e mostrar para os amigos da escola. Mas acabou achando um pedaço de uma estatueta romana com cerca de 2.000 anos de idade. O objeto é pequeno, medindo 6 por 6 centímetros. E os especialistas acreditam que o desenho esculpido representa os deuses Júpiter ou Zeus. O mais legal é que a peça foi feita com um mineral típico do deserto local, o que prova que ela foi fabricada ali mesmo na região e não trazida de fora, reforçando a importância daquele lugar como uma antiga rota de comércio entre o Oriente Médio e o Mar Mediterrâneo. A história mudou de rumo quando o pai de Dor mostrou o achado para um amigo arqueólogo, que percebeu na hora que os detalhes na pedra eram dobras de roupas esculpidas à mão. A família agiu super bem e entregou a relíquia para o governo de Israel. Dor não vai poder levar o brinquedo para a escola e seus amigos vão ter que visitar um museu se quiserem ver a descoberta histórica do garoto.
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0: E agora tem sucesso por conta de Hugo e Guilherme aqui no Ritmos.

0: Ritmos encerrando mais uma sequência com Gustavo Lima. É, meu povo, tem muito sonho ainda pra rolar. Fique conosco.
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0: 18:37.
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9: Alegria, minha gente. É final de semana. Nosso Ritmos está por aqui com a melhor sequência pra gente apreciar juntinhos. Agora tem Fernanda e Sorocaba e Murilo Rufi.

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0: Felipe Rodrigo e já tem mais uma sequência maravilhosa de sucessos. Não perde, viu? Tem muito mais som pra você.
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0: Ritmos está de volta, feliz da vida, com mais uma sequência maravilhosa, começando com Zé Neto e Cristiano.
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0: o nosso Ritmos vai ficando por aqui, ao som de Simone Mendes, Dois Fugitivos. Tivemos uma sequência de arrepiar nesse fim de maravilhoso. Beijinhos pra você que nos acompanha, foi incrível, foi um prazer imenso fazer parte do seu dia. Beijo no coração e até o próximo fim de...
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6: 19 horas e 4 minutos.

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1: 20:02.
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0: Valeu, Dino. Pelo duro. Sucesso, meu irmão.
1: Amém, obrigado.
0: Coisa linda,
1: obrigado. É uma honra te ter aqui com a gente, ainda poder contar com a sua voz nesse projeto.

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0: Alcançando o nível máximo em audiência. Enquanto isso, a concorrência tá lá embaixo. 20h32.
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1: 21:03.
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